0: Yasmin Santos.
1: E o Guilherme. 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
0: Será?
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1: 21 horas e 26 minutos.

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3: 21 horas e 32 minutos.
4: Assim, ó. 10 garrafas de cerveja, um sentimento alcoolizado. 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

0: em cima, Goiânia, as duas mãos em cima assim, pra ficar bonito pro lado e pro outro, assim, né?
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0: Bem feito!
2: Faz barulho pro Thiaguinho! Obrigado!

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4: 21 horas e 39 minutos.

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3: 21 horas e 52 minutos.

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3: 21 horas e 58 minutos.

0: No churrasco, o resenha mistura tudo, hein?
1: É, ficou bom, hein?
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3: 22 horas e 8 minutos.

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2: 22 horas e 16 minutos.

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2: Duas horas e 23 minutos.

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2: Vinte e duas horas e 29 minutos.

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4: Vinte e duas horas e 36 minutos.

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1: 22 horas e 43 minutos.
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1: Léo Magalhães!

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3: 22 horas e 51 minutos.

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1: 23 horas e 6 minutos.

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2: 23 horas e 13 minutos.

0: Ou Nutellinha.
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1: 23 horas e 19 minutos.

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3: 23 horas e 26 minutos.

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3: 23 horas e 32 minutos.

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2: 23 horas e 39 minutos.

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0: 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Esse encontro não poderia deixar de existir.
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3: 23 horas e 46 minutos.

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3: 23 horas e 49 minutos.

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2: Vinte e três horas, 55 minutos.

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4: 23 horas e 59 minutos.

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4: Meia-noite e 11 minutos.

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0: Meia-noite e 19 minutos.

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3: Meia-noite e 24 minutos.

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1: Meia-noite e 30 minutos.
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0: Só quem gostou faz barulho aí, Goiânia!
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2: Meia-noite e 43 minutos.

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2: Meia-noite e 50 minutos.

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2: Meia-noite e 57 minutos.

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2: 1 hora e 5 minutos.

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2: Vanessa Carvalho!

0: cabeça.
1: Uma hora é 24 minutos.
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0: Alexandre Pires, senhoras e senhores.
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2: 1 hora e 37 minutos.

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3: 1:57.
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3: 2 horas e 10 minutos.

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2: 2 horas e 17 minutos.

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2: 2 horas e 23 minutos.

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1: É, amiga, a verdade dói, né? Ele nunca vai mudar.
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3: Duas horas e 30 minutos.
4: Vamos junto.
5: Na fazenda da esperança.

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3: Duas horas e 44 minutos.

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2: 2 horas e 50 minutos.

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3: 2 horas e 57 minutos.

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0: Espetinho.
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6: 3 horas e 2 minutos.

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1: 3 horas e 9 minutos.

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2: 3 horas e 16 minutos.

0: Coisa linda, Goiânia!
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3: 3 horas e 29 minutos.

0: Obrigado, gente!
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4: 3 horas e 35 minutos.

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2: 3 horas e 41 minutos.

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2: 3 horas e 48 minutos.

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2: 4 horas e 1 minuto.

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2: 4 horas e 8 minutos.

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3: 4 horas e 17 minutos.

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2: 4:23.
3: Marcelo Lima, pra você. Vem na pegada do velhinho. Oh!

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4: 4 horas e 37 minutos.

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3: 4:43.
4: Seis da manhã.

0: Obrigado.
1: Que é isso?
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3: Você aparecer, tanto dia pra você me mandar uma mensagem, aí você aparece agora, quando eu tô com os meus filhos. Acho que tá tarde, tá?

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0: 4 horas e 50 minutos.

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1: Marcos Belucci, Guilherme Benuto.
2: Isso, Marcos Belucci, que prazer. Será que...

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3: 4 horas e 56 minutos.

0: Muito obrigado.
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2: 5:02.
3: Meu irmão, oi, dá uma olhada, que mulher maravilhosa. Linda, só faltava cantar bem, será que sabe?
4: Vamos ver.

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1: Todo mundo ouve. 5 horas e 8 minutos.

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2: 5:16.
3: Música apaixonada. Sandy Júnior, bebê. Quero ver, bebê.

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3: 5 horas e 22 minutos.
4: Sem palavras.

0: isso, Luan?
1: Que é isso, menino?
0: Meninos, Henrique e Juliano.
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3: Máximo em rádio. 5 horas e 28 minutos.

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2: 5 horas e 35 minutos.

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1: 5:41.
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7: Mais ouvida. 6 horas e 2 minutos.

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4: 6 horas e 17 minutos.

0: João Pedro e Cristiano.
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6: 6 horas e 26 minutos.

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3: 6 horas e 33 minutos.

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1: Seis horas e 43 minutos.

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0: Paz.
1: Que honra.
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6: 6:58.
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6: 7 horas e 16 minutos.

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0: está.
1: O quê? 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
0: Do meu ponto de vista,
1: esses seus.

0: Caixa!
1: Você tá doido?
2: Prenderam direitinho.
0: Obrigado.
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1: 7 horas e 55 minutos.

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9: 8 horas e 5 minutos.

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2: 8 horas e 20 minutos.

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2: 8 horas e 35 minutos.

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0: eu gasto. Eu gasto com gosto.
1: Gasto com prazer, Trey. Ih, tu, só falta ter agora pra gastar, né? Vamos procurar.
0: Um milhão, né?
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2: Tocando mais música. 8 horas e 43 minutos.

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4: 8 horas e 47 minutos.

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4: 9 horas em ponto.

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2: 9 horas e 8 minutos.

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7: 9 horas e 17 minutos.

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3: Nove horas e 22 minutos.

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0: Capricha na mentira.

0: Capricha, viu?
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3: 9 horas e 41 minutos.

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6: 9 horas e 49 minutos.

0: Olha aí, essa música é tão especial que a gente precisa de alguém especial pra cantar com a gente.
1: Com certeza, pra cantar com nós, nosso amigo Jefferson Moraes. Vem pra cá, garoto.
0: Chega lá.
2: Prazer estar com vocês.
1: É nóis, mano.

0: Oi, gente, estamos chegando para a apresentação de mais um programa Domingo Alegre aqui na Rádio Nossa Terra FM. Um abraço, bom dia do Devair na apresentação do programa, bom dia do Enzo na técnica de som e um bom dia do Vitor Filho na direção geral da Nossa Terra FM. Bom dia, Enzo.
1: Bom dia, Devair, bom dia, Natália, bom dia a todos os ouvintes da Rádio Nossa Terra FM. Quero agradecer a você que já está nos ouvindo e desejar um bom dia a todos.
0: Bom dia, Natália.
2: Bom dia, Devair, bom dia, Enzo, e a todos os ouvintes.
0: 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Em Pitanga são 10 horas e 1 minuto. Vamos trazer na primeirinha do programa de hoje para você que está sintonizado comigo aqui na nossa terra FM. Eu trago a música de André e Andrade só por telefone. Vamos que vamos, Enzo.

0: 5 minutos. 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Tem pedido, Enzo?
1: É, agora a gente vai pôr a música Flor do Meu Jardim com os Filhos do Rio Grande.
0: Pra quem é que vai, Natália?
2: Essa música vai para todos que estão ouvindo o programa.
0: Os Filhos do Rio Grande, Flor do Meu Jardim, vamos que vamos, Enzo.

0: Pitanga, são 10 horas e 10 minutos. Ligue e participe do programa Domingo Alegre no telefone 998-540097. Repetindo também, o telefone do Mário do Sabão é 9949-5866. Ainda bem que o Mário do Sabão já está dormindo ainda. Mandaram um bom dia também, pessoal de Manuel Ribas. Um bom dia, pessoal da aldeia indígena de Manuel Ribas. O Lorico na 62 Casaval Divino, vindo nós na Bela Vista, o meio quilo, vindo nós por lá também. Mandaram um bom dia também pro Luiz Martins. Luiz Martins tá mandando pra família Martim, que reside em Curitiba, Rio de Janeiro e Rondônia, o Antonin Bueno e também o Aguinaldo da Funelaria Cotiruba, o José Marques e toda a sua família, o Vinói Manuel Ribas também. Um abraço pra Maria Gabriela e a Patrícia em Manuel Ribas. Tem pedido, Enzo?
1: É, agora vamos atender o pedido da Natália e por com o Renan e Raí, a música Humilhação.
0: Pra quem que vai, Natália?
2: Essa música vou mandar lá pro Jardim Alegre, Girassol, Clube Girassol e toda a minha família.
0: Renan e Raí,
1: Humilhação.
0: Vamos que vamos.

0: Em Pitanga são 10 horas e 15 minutos. 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Solta lá, Enzio.
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0: 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Mandando um bom dia, pessoal de Curitiba. Um bom dia para Orlando Simão, vindo nós em Curitiba. O Ernesto Jacobosco, o Dorfo Jacobosco, vindo nós por lá também. E também a Mariazinha, o Carlos Teixeira, o José Teixeira, vindo nós em Curitiba também. O Paulinho Pijuro, o Wilson Cardoso. Um bom dia também, pessoal de Santa Catarina. O Ari da Prefeitura de Pirabiraba, vindo nós no Quiriri, Santa Catarina. O Sebastião Oliveira de Lima, Marilda, o Léo. E também a Helena Neduziaco, vindo nós em Pirabiraba também. Também o Osmar e o Gilberto, pessoal também de Joinville, a minha sobrinha Eliana Neno vindo nós em Joinville, pessoal de Florianópolis, o Evandro Barreiro vindo nós em Brusque, Santa Catarina, Rio Grande do Sul. Um bom dia para Ayrton Leal em Santa Maria, Rio Grande do Sul também. Tem pedido, Enzo?
2: É, agora vamos para a música com Terceira Dimensão, vou para Santa Catarina.
0: Para quem que vai, Natália?
3: Essa música vai para Jacira, Maria Rosa no Cantu e toda a família deles.
0: Os filhos do Rio Grande? Flor do meu jardim, vamos que vamos, Enzo.

0: Pitanga, são 10 horas e 21 minutos. 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Mandaram um bom dia, pessoal aqui de Pitanga, sintonizaram comigo aqui na nossa terra FM. Mandaram um bom dia pro Clero vindo nós no Santa Rita, aqui em Pitanga, Maria vindo nós por lá também, o Claudinei. Mandaram um bom dia também, pessoal do Jardim Maravilha, o Mário do Sabão, a Vânia e a Gabi no Jardim Maravilha. E também mandaram um bom dia pro Pantanil no Alto da Colina, o Chiquinho Briantino, o Robertinho do Acordeon, o Gaúchito no Santa Regina Véia, a família Repula, pessoal também da Vila Planalto, um bom dia pra Conceição Lourenço e o Zezinho vindo nós na Vila Planalto também, pessoal também aqui da Pitangue, pessoal do São Basílio, Parque Industrial, um abraço pra todos vocês. Tem pedido, Enzo?
1: Vamos mandar um bom dia pro Pedro Vichuati, que está nos ouvindo, mandou um bom dia aqui pra gente, e também vamos pôr a música Seguindo a Multidão, do Amado Batista.
0: Pra quem que vai, Natália?
2: Essa música vai lá para Boa Ventura, para Fátima e a família dela, no Turvo, para Loia, a Jaci e a família.
0: Vamos que vamos, Anjo.

0: Em Pitanga são 10 horas e 26 minutos. 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Mandar um bom dia, pessoal de Santa Maria do Oeste. Um bom dia para Heleno vindo nós, Santa Maria do Oeste. Mandar um bom dia também para minha irmã Maria Vieira, o Gil, Sadilva, o Joaquim, a Neide vindo nós, Novo Horizonte também. A minha sobrinha Ivanil vindo nós no Turvo. O Daer, meu irmão, em Boa Ventura de São Roque. Um abraço, pessoal de Boa Ventura de São Roque. Mandar um bom dia também, pessoal de Guarapuava. Pessoal de Palmital, Laranjal, um bom dia pro Paulão vindo nós em Roncador, Mato Rico, um bom dia pra Serlei, Paula, o João, seu Miguel vindo nós em Mato Rico também. Tem pedido, Anderson?
1: Vou mandar um bom dia lá pro Edson, que está nos ouvindo, mandou um bom dia aqui pra todo mundo da nossa TFM e pediu pra gente tocar a música Fogão de Lenha, vamos atender ele. Também ele ofereceu a música pros amigos de Rolândia, São Jerônimo da Serra, Londrina e todos os sorocabanos.
0: Um abraço, pessoal de Sorocaba, São Paulo. Para quem que vai, Natália?
2: Essa música vai para minha sobrinha Neuza.
0: Vamos que vamos, Anderson.

0: Repitando, são 10 horas e 30 minutos. 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Mandando um bom dia, pessoal do Patrimônio Taquara, pessoal de São Jerônimo da Serra. Mandando um bom dia também, pessoal de Curiúva, Sapupema. Pessoal também ouvindo nós lá em Nova Santa Bárbara. Pessoal também de São Sebastião da Moreira. Pessoal de Açaí. Pessoal de Cornélio Procópio, Bandeirantes, Uraí, Sertaneja, Sertanópolis, Ibiporã. Pessoal de Londrina. Mandando um bom dia também, pessoal de Maringá, Borrazópolis. Um abraço para todos vocês. Tem pedido, Enzo?
1: É, agora a gente vai pôr a música Entre Tapas e Beijos com o Leandro Leonardo.
0: Para quem que vai, Natália?
2: Essa música vai para Terezinha, minha amiga, para Amélia.
0: Vamos que vamos, Enzo.

0: Em Pitanga são 10 horas e 35 minutos. 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Mandar um bom dia para Maria Clara, vindo nós em Bauru, São Paulo. Pessoal de Itapetininga, São Paulo capital. Mandando um bom dia também pro pessoal de Jundiaí, pessoal também da Várzea Grande Paulista. Pessoal ouvindo nós também lá em Jarinu. Um bom dia pessoal de Jarinu também. O Maurício Chaleirinha ouvindo nós em Caxambu, São Paulo. Pessoal de São José dos Campos, Minas Gerais. Um bom dia para minha prima Cida, ouvindo nós em Extremo, Minas Gerais. E mandando um bom dia também meus primos da Lagoa da Prata, Minas Gerais, o da Irlandira, a Selma e a Thelma, a Ivonete Aparecida no Estadão do Nordeste. Tem pedido, Enzo?
1: É, vamos pôr agora a música com a Fátima Leão, Pecado de Amor.
0: Para quem que vai, Natália?
2: Essa música vai para todos os que gostarem dela e para os ouvintes do programa da Rádio FM.
0: Vamos que vamos, Enzo.

0: Em Pitanga são 10 horas e 39 minutos. 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E 7, tem pedido, Enzo?
1: É, agora a gente vai pôr a música Buju Valente com os Caciques.
0: Pra quem que vai, Natália?
2: Ah, essa música vai pra Ivaipurã, pra Zenaide e pra Judite.
0: Um abraço, pessoal, de Ivaipurã. Vamos que vamos, Enzo.
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0: Pitanga, são 10 horas e 44 minutos. 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Mandaram um bom dia, pessoal da Limeira, sintonizaram comigo aqui na nossa terra FM. Pessoal também do Corteirão Aparecida, pessoal da Borboleta Abaixo, São João da Colina, Marrequinha, Pitanga Abaixo. Mandaram um bom dia também, pessoal ali do Flor da Serra, Safra Velha. Um abraço pra vocês também. Pessoal também da Vila Nova dos Alemães, pessoal da Lagoa Verde, o João Bacunski, também o Eduardo Bacunski que na Lagoa Verde, pessoal do Rio Saudade 5 Encruzilhada, pessoal da Renascença, Boa Vista, Bom Retiro, um abraço para todos vocês. Tem pedido, Enzo?
1: Vou mandar um bom dia lá pro Ayrton Leal, que está nos ouvindo, e ele pediu a música Caminhos, com o cantor Leandro Cruz.
0: Para quem que vai, Natália?
2: Essa música vai lá para Limeira, para Maria Eugênia e a família dela.
0: Um abraço, pessoal do Rio Grande do Sul. Vamos que vamos, Enzo.

0: Em Pitanga são 10h50 e 49 minutos. Não podemos adiantar o relógio por aqui também não, né, Enzo? Mandando um bom dia também para o Hamilton Batista, ouvindo nós na Nova Itaúna, o Xuxa Gaiteiro, o Bastião Fogaça Gaiteiro, também da Nova Itaúna, e também o Ivão, o João Marcão, o Davi, Manuel Ribas, um bom dia para Edith Brita e Manuel Ribas também, um abraço para Maria Gabriela e a Patrícia, ouvindo nós, Manuel Ribas também. Tem pedido, Enzo?
1: Vou mandar um bom dia lá pro Vanderlei dos Santos, que está nos ouvindo, mandou bom dia, Rádio Nacional FM, ele que está nos ouvindo em Jaraguá do Sul. E também agora vamos pôr a música O Menino da Taba com Pardinho e Pardal.
0: Pra quem é que vai, Natália?
2: Essa música vai pra Manuel Ribas, pra Patrícia, a Maria Gabriela e a Cleide.
0: Pardinho e Pardal, O Menino da Taba. Vamos que vamos, Enzo.

0: Em Pitanga, faltando 5 minutos para as 11 horas da manhã. 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Solta lá, Enzo.
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0: 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Mandando um bom dia também para Claudineia Batista, ouvindo nós em Cuiabá. Um abraço, pessoal de Cuiabá. Silvana Edilane, ouvindo nós em Londres. Maria Cardoso, Rio Branco, Acre. Mandando um bom dia também para Edinha, sua esposa Marilene, em Itagi, Bahia. Cláudio da Silva, São Luís do Maranhão, Degucha e Uris, ouvindo nós no Japão todos os domingos também. Tem pedido, Enzo?
2: É, agora a gente vai pôr a música Valerão da Serra com Nelson Janete.
0: Para quem que vai, Natália?
3: A música vai lá pro Xaxim, pra Ana Marli e a família dela.
0: Nelson e Janete, Vaneirão da Serra, vamos que vamos, Enzo.
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1: Em Pitanga são pontualmente 11 horas da manhã. Tem pedido, Enzo?
2: É, agora a gente vai pôr a música Beijo a Deus, Rick Henry.
1: Pra quem que vai, Natália?
3: Essa música vai pra todas as minhas amigas.
1: Vamos que vamos, Enzo.

0: Em Pitanga são 11 horas e 3 minutos. Que pena, estamos chegando ao final de mais um programa Domingo Alegre de hoje. Vambora, Enzio.
1: Vamos embora, eu quero agradecer a todos vocês que ouviram o programa, mandaram um recado, desejar um feliz final de semana a todos.
0: Vambora, Natália.
2: Vamos, Devair. Eu queria deixar o meu abraço a todas as pessoas que estiveram conosco hoje. E uma ótima tarde a todos.
0: Eu agradeço a cada um de vocês que teve sintonizado comigo até agora aqui na nossa Terra FM. 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Fica aqui o abraço, bom dia do Devair na apresentação do programa. Eu vou embora e volto com vocês domingo que vem com mais um programa Domingo Alegre a partir das 10 horas da manhã aqui na rádio Nossa Terra FM. Tchau, tchau, gente. Até domingo que vem. Se Deus quiser, fui!

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6: 11 horas e 10 minutos.

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0: Quem gostou faz barulho aí.
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7: 11 horas e 25 minutos.

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1: 11 horas e 30 minutos.

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5: 11 horas e 39 minutos.

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3: 11 horas e 46 minutos.

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2: 12 horas e 2 minutos.

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1: Vanessa Camargo! Maravilhoso!

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8: 12 horas e 13 minutos.

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2: Buenas, gauchada amiga de todo o Brasil, estamos começando o nosso programa Morada Campeira, edição deste final de semana. E a partir de agora, aqui pela nossa rádio preferida, você fica com o melhor da nossa música chucra do Rio Grande. Sejam todos muito bem-vindos e muito obrigado pela sua audiência. E vamos começar logo o programa trazendo Tchê Campeiro pedindo rancheira. Aumenta o volume, porque esta marca é buena, che.

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2: Fala aí, Sandro Coelho.
3: João Luiz Correia, rainha musical. Essa vai especial pra todos os baileiros desse Brasil.
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2: Paulo Costa, uma parceria com o João Luiz Correia, gauchão da internet. Também tivemos aí o Sandro Coelho, saudade de um bailão. É o Morada Campeira, o programa mais gaudério do rádio.
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2: Vamos sequenciando o nosso programa Morada Campeira e o melhor da nossa música chucra do Rio Grande aqui pela sua emissora preferida. Vamos trazendo o Claudir Gomes, A Vida Lá Fora, e o grupo Quero Quero, Quando a Saudade Bateu.

0: Isso, fim de tarde no Cerrito. Programa Morada Campeira faz mais uma pausa e já já a gente volta.
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0: De volta com o nosso programa Morada Campeira e o melhor da música do Rio Grande, que não para, tchê. Vamos trazendo aí o Vanderlei Batista com a participação do Baitaca para reflexão e o Grupo Gauchadas, aposta no

0: Daqui a pouquinho a gente volta, não saia daí.
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2: De volta com o programa Morada Campeira, o melhor da música do Rio Grande, que não para. Vamos trazendo os Bertucci, Cavalo Preto, Baitaca, Pinto Coyote.

0: 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Bagual, uma barbaridade.
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1: O quê? Criando galinha? Mas

0: Coxa do Totonho é o nosso programa Morada Campeira, que daqui a pouquinho está de volta.
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0: Estamos de volta com o nosso programa Morada Campeira e a música do Rio Grande em destaque. Um forte abraço a você, amigo de todo o Brasil, e muito obrigado pelo carinho da sua audiência. Sebamos com o Portal Gaúcho, Gambá do Zap Zap e o Grupo Herança do Sul, Chão dos Cara Feia.
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0: bonito.
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0: Grupo Marcação Não Era Eu, Nega Véia, completando mais um bloco do nosso programa Morada Campeira de hoje, aqui na nossa rádio preferida. Daqui a pouquinho a gente volta.
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0: Sebamos prosseguindo por aqui na sua rádio preferida com o nosso programa Morada Campeira e o melhor da música do Rio Grande. Xeloquedo, o gremista e a colorada e o grupo Portal Gaúcho.

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0: Do chão, fazendo amor no mato, completando mais um bloco do programa Morada Campeira, e a gente vai para mais um intervalo e daqui a pouco a gente volta.
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0: Buenas, vamos prosseguindo com o nosso programa Morada Campeira, o verdadeiro programa gaúcho de maior audiência em todo o Brasil. E é claro, você acompanha aqui pela nossa rádio preferida. Vamos trazendo o grupo Minuano, Nossa Vaneira, e o grupo Gauchadas, Aposta.

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0: Ouvimos aí Os Serranos nos Varzedos da Fronteira, completando mais um bloco do nosso programa, o melhor da música do Rio Grande, aqui na sua emissora preferida.
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3: Buenas, gauchada amiga de todo o Brasil. Programa Morada Campeira de hoje vai chegando ao seu final. Muito obrigado pelo carinho da sua audiência. E vamos deixando as últimas de hoje. Glauber Duarte, a Cascavel. Grupo Canção Nativa, Farrancho na Serra. E o Baitaca, Festa de Campo. Até a próxima, gaúchos e gaúchas de todas as querências.
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0: Esse gaiteiro velho floreando, barbaridade. Coisa buena, indiada. Vamos aproveitando porque o dia já tá chegando, gente. 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Vamos indo que o dia já clareou, gauchada.
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2: Buenas, gauchada amiga de todo o Brasil, estamos começando o nosso programa Morada Campeira, edição deste final de semana. E a partir de agora, aqui pela nossa rádio preferida, você fica com o melhor da nossa música chucra do Rio Grande. Sejam todos muito bem-vindos e muito obrigado pela sua audiência. E vamos começar logo o programa trazendo Tchê Campeiro pedindo rancheira. Aumenta o volume, porque esta marca é buena, che.

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2: Fala aí, Sandro Coelho. João Luiz Correia, rainha musical. Essa vai especial pra todos os baileiros desse Brasil.
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0: Paulo Costa, uma parceria com o João Luiz Correia, gauchão da internet. Também tivemos aí o Sandro Coelho, saudade de um bailão. É o Morada Campeira, o programa mais gaudério do rádio.
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0: Vamos sequenciando o nosso programa Morada Campeira e o melhor da nossa música chucra do Rio Grande aqui pela sua emissora preferida. Vamos trazendo o Claudir Gomes, A Vida Lá Fora, e o grupo Quero Quero, Quando a Saudade Bateu.

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4: Opa, chegando por aqui mais um Conexão Sertaneja. Sejam bem-vindos, bem-vindas pra curtir muita música sertaneja a partir de agora pra você, com muita alegria, com muito alto astral aqui no Conexão Sertaneja. Vem que tá começando e a nossa primeira tá no ar.
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0: senhores!
1: Thierry!
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0: Obrigado, gente. Obrigado.
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0: É só sucesso aqui no Conexão Sertaneja. Daqui a pouquinho tem mais.
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0: nunca quer, né?
1: Eu acho que não.
0: Eu não sou a melhor pessoa pra falar.
1: Deixa pra lá, né?
0: Deixa quieto. Marília Mendonça!
1: Gustavo Mioto!
2: Obrigado,
1: te
2: obrigado.
1: Amo,
2: amo
1: te
2: você.
1: Amo.
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Okay.

0: Obrigado, gente.
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2: É amor demais, gente. Bora lá, senhor. Tem.

0: Obrigada, gente!
1: Ô, oh, quanta música boa, hein, gente? Vai rolando pra você aqui no Conexão. Fica ligadinho, já já eu volto.
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1: Opa, voltei, hein? Com as melhores do sertanejo aqui no Conexão. Tem mais sucesso.
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0: fazer uma inédita?
1: Bora.
0: Bora na inédita.
1: Só maior?
0: Só maior, vai.
1: Essa eu sei qual que é a inédita. Essa gente...
0: Tá guardada.
1: A gente gravou aí. E tá guardada as sete chaves. Vamos cantar agora pro povo.

0: explosão de desejos, Leandro Leonardo.
1: Isso aí.
0: Aqui não.
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0: Só música boa pra você aqui no Conexão Sertaneja. Daqui a pouco tem muito mais.
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0: Já voltando por aqui, seguindo com você por aqui no Conexão Sertaneja, só a música boa vai rolando, é o Conexão no Ar. Aqui na sua rádio preferida tem mais uma chegando.
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0: ser bom pra lá.
1: Aí!
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3: Essa moda fez sucesso demais, ô moda boa.
0: Tá comigo?
3: Tá contigo.
0: Bora.
3: Alô, Suíta! Tá contigo, parceiro.

0: gostou, bate palma e faz barulho, Dre! Vamos cantar outra? Já que você está aqui.
1: Foi top.
0: Apesar da gente não estar bebendo, né? Aliás, eu, né? Vamos fazer um Bruno Marrone?
1: Só você, porque olha aqui.
0: Só eu. Vocês rapaz, para com isso.
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1: Tem certeza disso, rapaz?
3: Sempre foi. Tô falando.
1: Oh, meu Deus.

0: Ô, oh, beleza, hein? Só sucesso. Conexão Sertaneja no ar. Daqui a pouquinho eu trago mais pra você.
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0: Muito obrigado pelo seu carinho, pela sua audiência. Um grande beijo, um grande abraço no seu coração. Bora de mais sucesso aqui no Conexão Sertaneja.

0: Tem gente que é assim, né?
1: Demais da conta.
0: O quê?
1: Fica ligado.
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3: Você pode apaixonar demais. Eu não queria viver uma história dessa não, viu?

0: Quanta música boa, turma, só música gostosa de ouvir no Conexão Sertaneja. Já já tem mais.
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0: Esse é o Conexão Sertaneja e aqui sou eu, seu amigo Jorginho Amaral, tocando só as melhores. Tem mais música.

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4: 16 horas.
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0: 16h07.
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4: 16 horas e 13 minutos.

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3: 16 horas e 20 minutos.

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1: Essa música é o seguinte. Essa música é a história daquele casal que tá quase terminando, mas não sabe se termina ou não.

0: Muito obrigado.
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4: Dezesseis horas e 27 minutos.

0: Muito
1: obrigado.
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2: 16:47.
3: Alô?
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3: 16 horas
4: e 53 minutos.

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0: eu gasto. Eu gasto com gosto.
1: Gasto inimigo. Com prazer, Trey. Ih, tio, só falta ter agora pra gastar, né? Vamos procurar.
0: Um milhão, né?
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2: 17 horas e 14 minutos。

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1: 17:21.
2: Aqui tá chovendo novidade em Brasília, viu?
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1: 17 horas e 28 minutos.

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1: 17:35.
2: A gente só vai saber se tentar, Lucas.
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0: obrigado.
1: Lindo. Bom demais.
0: Lucas Luco, Lauana Prado.
1: Lauana Prado e Lucas Luco. Obrigada.

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3: Sintonia com você. 17 horas e 42 minutos.

0: 17 horas e 48 minutos.
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0: Essa é boteco, hein?
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4: 17 horas e 55 minutos.

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4: 18 horas, em ponto.
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4: 18 horas e 11 minutos.
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3: 18 horas e 15 minutos.

0: Um pouquinho de pandeiro. Aí, agora sim. Abre a voz agora, aumenta a voz. Ei, alô som, alô som. Agora sim fica bem bom. Que achou, patrão?
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3: 18 horas e 22 minutos.

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3: Dezoito horas e 27 minutos.
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0: 18:27.
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0: 18:27.

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2: 18 horas e 32 minutos.

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1: 18 horas e 32 minutos.
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2: 18:36.
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2: 18:36.

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1: 18 horas e 44 minutos.
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1: 18 horas e 51 minutos.

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4: 18 horas e 56 minutos.
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4: 18 horas e 57 minutos.
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2: 19 horas e 4 minutos.
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3: 19 horas e 7 minutos.

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3: 19 horas e 11 minutos.
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3: Tocando mais música. 19 horas e 11 minutos.

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3: 19 horas e 14 minutos.
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2: 19 horas e 17 minutos.
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2: Dezenove horas e 18 minutos.
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3: Dezenove horas e 22 minutos.
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3: 19 horas e 22 minutos.
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3: 19 horas e 23 minutos.

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7: 19:28.
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7: 19:29.
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0: 19:29.
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0: 19h30.
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0: 19h30.
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0: 19h30.

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5: 19 horas e 34 minutos.

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2: 19:42.
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2: 19:46.
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2: 19 horas e 50 minutos.
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2: 19 horas e 57 minutos.

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2: Vinte horas. Em ponto.
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20 horas e 6 minutos.

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3: 20 horas e 13 minutos.
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0: Eita, essa ficou boa.
1: Hoje, Matheus.
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3: 20 horas e 19 minutos.

0: 20h43.
1: Para os apaixonados, agora sim.

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2: 20 horas e 50 minutos.

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2: 20 horas e 56 minutos.